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0: seu corpo, não, viu?
1: Gustavo Lima! Ô, moleque!
0: Obrigado, meu irmão.
2: Obrigado, bebê.
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